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0: São 7 horas. 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
1: Bom dia, boa quarta-feira.
2: Os dias da história, um acontecimento histórico por cada um dos 365 dias do ano. Os dias da história, uma compilação de Paulo Jorge de Sousa Pinto, com edição de Daniel Vieira. 22 de julho, 1706. Tratado da União entre Inglaterra e Escócia. Foi neste dia assinado em Londres, por duas delegações de notáveis, em representação da Inglaterra e da Escócia, um acordo de união de ambos os reinos. Foi o culminar de um processo de negociações que demorou vários meses e que foi promovido e apadrinhado pela Rainha Ana. Posteriormente, os parlamentos dos dois reinos ratificaram o tratado através dos chamados Acts of Union, consagrando a fusão de ambos num único parlamento, da Grã-Bretanha. O tratado entrou em vigor no primeiro dia de maio de 1707. Tratou-se, portanto, de um acordo pacífico que subsiste, no essencial, até aos nossos dias. As relações entre a Inglaterra e a Escócia tinham sido marcadas pela guerra e pela hostilidade mútua desde os finais do século XIII. A Escócia conseguiu repelir definitivamente o domínio inglês e os dois países permaneceram separados durante os séculos seguintes. Em 1603, a subida de Jaime VI da Escócia ao trono inglês, como Jaime I, abriu as portas à primeira tentativa de união pacífica dos dois reinos, mas não teve consequências. Só em 1702, com a subida ao trono da Rainha Ana, é que foi possível desencadear o processo de negociações que vieram a desembocar no Tratado da União. A Inglaterra e a Escócia passaram então a formar um único Estado, a Grã-Bretanha, e a Rainha Ana passou a intitular-se Rainha da Grã-Bretanha e da Irlanda. A união dos dois reinos foi impopular e suscitou alguma oposição, quer em Inglaterra, quer na Escócia. Foi como Grã-Bretanha que Inglaterra e Escócia se impuseram como a maior potência da Europa, construindo um império ultramarino que se estendia do Extremo Oriente ao continente americano. Formalmente, porém, a Grã-Bretanha durou apenas um século. Em 1800, a Irlanda foi agregada à União e o país passou a chamar-se então Reino Unido da Grã-Bretanha e da Irlanda. Esta situação permaneceu até 1922, data em que a separação da maior parte da Irlanda levou à alteração para Reino Unido da Grã-Bretanha e da Irlanda do Norte, designação que perdura ainda hoje. Os dias da história.
1: 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Agora.

Começamos com Capricórnio, que está com o 6 de copas e que significa nostalgia. Afasta a tristeza e o número da sorte é o 42. Já Balança, com a roda da fortuna, que significa que tudo pode acontecer. Abra os olhos e agarra as oportunidades. A vida é sua. E o número da sorte é o 10. Carneiro, com o cavaleiro de espadas, que lhe diz para ter atenção, para não gastar mais do que deve. E o número da sorte é o 8. E agora atenção, porque eu vou falar para um signo que é muito assim compatível com os signos de água e com os signos de terra. E esse signo qual é? É Escorpião, pois claro, está com um 5 de ouros que o aconselha a ser mais tolerante e o número da sorte é o 6. Já Gêmeos está com um mundo que diz que a vida em família será muito feliz e correrá tudo bem. O número da sorte, 21. Sagitário, com 2 de paus, diz para aproveitar os momentos livres para estar com o seu par. E o número da sorte é o 24. Vamos saber como está o signo Virgem. Está com 8 de ouros, que significa esforço pessoal. Deu o seu melhor. O número da sorte é o 27. Peixe, com 3 de copas, diz para acabar com as inseguranças e acreditar em si. O número da sorte é o 39. E agora vou falar para um signo que é muito apegado a tudo o que tem e às vezes é muito possessivo com as pessoas que ama. Ah, pois é, pois é. Qual é esse signo? É Touro! É Touro! Senhora, está com 3 de espadas que o aconselha a relaxar. Relaxa no final do dia, aproveitar a vida. E o número da sorte é o 3. Caranguejo, com o Papa, que lhe diz para usar a sua sabedoria para fazer a escolha certa. E o número da sorte é o 5. Já Aquário, está com 7 de paus, diz para evitar conflitos, afasta as zangas, as discussões, você é capaz. E o número da sorte é o 29. Quanto a Leão, está com a Rainha de Ouros, diz-lhe que poderá ter que tomar uma atitude importante para a sua vida. E o número da sorte é o 14.

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Dizem que o amolador anuncia transformações. Como uma espécie de presságio no meio da rua. A sorte de uns, mas o azar de outros.

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14: 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Nesta quinta-feira, dia 23, o claustro inferior da Sé Catedral de Viseu acolhe a mostra filatélica de homenagem à Sé de Viseu, 510 anos. Organizado pelo Núcleo de Colecionismo Filatélico João Ramalho, pertencente ao Agrupamento de Escolas de Vouzela e Campia, o evento cultural foi concebido especificamente para celebrar os 510 anos de história deste emblemático e central monumento da cidade. A iniciativa cultural conta com uma rede de parcerias institucionais importantes para a sua realização. O evento recebe o apoio logístico e promocional dos CTT de Vouzela, do próprio Agrupamento de Escolas de Vouzela e Campia, da Federação Portuguesa de Filatelia e da Câmara Municipal de Vouzela, que se uniram para valorizar o património histórico e a tradição do colecionismo na região. O município de Viseu, em parceria com as juntas de freguesia locais, lançou a Rota V25, um projeto dinâmico de valorização territorial que convida residentes e visitantes a descobrir as 25 freguesias do concelho ao longo de um percurso de 210 quilómetros. A rota foi desenhada para evidenciar o património, a natureza, a gastronomia e a identidade de cada localidade, permitindo que cada participante a realize ao seu próprio ritmo em qualquer altura do ano. A experiência é enriquecida por percursos recomendados online e via QR Code e pelo passaporte V25, que serve para colecionar carimbos exclusivos de cada território e que estará disponível nas juntas de freguesia e no posto de turismo de Viseu. As termas do Carvalhal, no concelho de Castro Daire, prepararam uma programação especial para o verão, prometendo muita animação, música, tradição e magia para toda a família no Parque de Merendas. A iniciativa Animação Termal 2026 convida os visitantes a desfrutar das águas termais enquanto acompanham um cartaz diversificado que se estende ao longo dos meses de julho, agosto e setembro. Ainda neste mês acontece o Festival de Folclore das Termas do Carvalhal, no domingo, dia 26. Para o mês de agosto, a agenda reserva momentos diferenciados, que começam com uma pool party animada pelo DJ The Boss, no dia 7, seguida por Joel Gonçalves e concertinas, no dia 11, um espetáculo de ilusionismo com o Zé Mágico, no dia 19, e o concerto da Banda Filarmónica de Moledo, Flor do Rio, no dia 29 de agosto. As atividades encerram formalmente no dia 5 de setembro, com a atuação do rancho folclórico das Termas do Carvalhal, consolidando um cartaz desenhado para atrair amigos e famílias à região. Durante este mês de julho, a Biblioteca Municipal de São Pedro do Sul dedica as tardes de quinta-feira à criatividade, à partilha e à cidadania através da atividade Mãos à Obra pela Cidadania. O projeto decorre semanalmente às 15 horas e assume-se como um espaço intergeracional que reúne crianças, jovens, adultos e séniores em torno da expressão artística, promovendo a reutilização de materiais, a troca de saberes e a reflexão conjunta sobre o desenvolvimento local sustentável. Ao longo das várias sessões programadas, os participantes de todas as idades terão a oportunidade de experimentar diversas técnicas artesanais e manuais. Entre as propostas dinâmicas deste mês, incluem-se oficinas de pintura de pedras, criação de pulseiras de miçangas, tecelagem simples, moldagem em barro, construção de caixinhas decorativas em cartão e encadernação de cadernos artesanais. A participação é gratuita. O projeto O Filho da Aldeia, lançado pelo CLDS 5G Tondela, em parceria com o Banco Local de Voluntariado Tondela, visa criar uma rede de voluntários dedicada ao acompanhamento da população idosa do concelho. Inspirada nos valores de proximidade e entreajuda comunitária, a iniciativa foca-se no combate ao isolamento social, familiar ou geográfico, contando já com 7 voluntários prontos para atuar nas aldeias. Sob o lema Dar Tempo é Dar Vida, o programa pretende promover o envelhecimento ativo e proporcionar momentos de companhia, partilha de histórias, jogos de estimulação cognitiva, passeios e promoção da literacia digital, valorizando o papel destas pessoas na comunidade. As inscrições para novos voluntários já se encontram abertas e podem ser efetuadas de forma online ou através do contacto telefónico 967-130-921. O recrutamento está disponível para todos os residentes do concelho de Tondela com idade igual ou superior a 18 anos que demonstrem responsabilidade e disponibilidade para apoiar a comunidade. Os participantes selecionados terão direito a acompanhamento técnico permanente por parte da equipa do CLDS 5G Tondela e estarão devidamente protegidos por um seguro durante o exercício de todas as suas atividades de voluntariado. É tudo por hoje no nosso espaço de informação. Que a sua quarta-feira seja produtiva.
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0: empreitamos o Instituto Português do Mar e da Atmosfera para sabermos quais são as previsões do estado do tempo para quarta-feira, 22 de julho. Céu pouco nublado ao limpo, apresentando períodos de muito nublado no litoral oeste até ao meio da manhã, nebulosidade que poderá persistir em alguns locais da faixa costeira do norte e centro ao longo do dia. Vento fraco a moderado, até 30 km/h, a predominar do quadrante oeste. Possibilidade de formação de neblina ou nevoeiro matinal em alguns locais. E está prevista pequena subida da temperatura máxima no interior norte e centro e também na região sul. As máximas previstas são de 24 graus para o Porto, 30 para Coimbra e também para Lisboa, 32 para Faro e 33 para Santarém.
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0: Depois de vários lançamentos que têm vindo a consolidar a sua identidade musical, Waze apresenta o seu novo single, Traumas, uma faixa que mergulha nas marcas emocionais deixadas por relações passadas e no impacto que essas experiências têm na forma como muitas mulheres vivem o amor e as novas oportunidades. Com uma mensagem profunda e atual, Traumas aborda a realidade de mulheres que, depois de terem sido magoadas e emocionalmente feridas, acabam por criar barreiras que dificultam a abertura a novas pessoas e a novas histórias.
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0: São 8 horas.
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1: Olá, boa quarta-feira. O dia da aproximação de Pi comemora-se a 22 de julho. Isto porque 22 do 7 é uma fração que representa Pi, escolhendo-se o dia 22 de julho para celebrar esta constante matemática. A data numérica do dia 22/7 é igual a 3,1428 e por aí adiante, o que é uma boa aproximação para Pi com duas casas decimais. Assim, este dia é celebrado como a abordagem mais próxima de Pi do ano. Vamos dar os parabéns a Celina Gomes pelos seus 34 anos. Ela é cantora, atriz, compositora, empresária, produtora e ainda apresentadora norte-americana. Tendo iniciado a sua carreira na infância, é das artistas mais célebres e sucedidas atualmente. Como atriz, estreou-se na série infantil Barney e os seus amigos, em 99. Com a sua banda Celina, lançou 3 álbuns de estúdio e a solo 4. O EP Revelación, lançado em 2021, é totalmente em espanhol.
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0: Olá pessoal, sejam bem-vindos a mais um Cuidado que ele está na cozinha. Eu sou o Emanuel Moura e hoje vou trazer-lhe uma receita muito revolucionária e muito gostosa ao mesmo tempo. Senhoras e senhores, vou ensinar-vos a fazer couve-flor na frigideira. Ah, pois é, isto demora mais ou menos 20 minutos. É uma receita muito fácil. Precisamos de uma couve-flor, sal, pimenta, orégãos, 2 colheres de sopa de azeite, 2 dentes de alho fatiados, 1 cebola picada, 3 tomates sem sementes em cubos, 1 chávena e meia de queijo mozzarella, 1 chávena e meia de tomates cerejas fatiados e 2 colheres de sopa de manjericão fresco picado. É um luxo. Comece por cozinhar a couve-flor em água a ferver, com um bocadinho de sal, durante cerca de 4 minutos, ou até ficar assim al dente. Depois escorra e reserve. À parte, aqueça o azeite numa frigideira larga, em lume brando, e deixe alourar o alho. Acrescente depois a cebola, refogue por mais 2 minutos, adicione depois o tomate, o sal, a pimenta e os orégãos, cozinhe por mais 5 minutos e de vez em quando vá mexendo, para não ficar demasiado quente. De seguida, misture a couve-flor, tape e cozinhe por mais 3 minutos. Por fim, espalhe o queijo, o tomate de cereja e o manjericão. Tape bem tapado e cozinhe por mais 2 minutos, ou até o queijo ficar assim bem derretido. E voilá! Está feito! Sirva a couve-flor de frigideira em seguida. É uma maravilha! Muito fácil de fazer, muito rápido e ainda por cima muito dietético. Que espetáculo! Eu sei que é muita informação. Para voltar a ouvir esta e mais receitas, vá ao podcast da Super Rádio que está lá tudo explicadinho. Está bem, pessoal? Portem-se bem. Tchau.
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13: A atualidade da sua terra, aqui mesmo, na sua VFM. Nesta quinta-feira, dia 23, o claustro inferior da Sé Catedral de Viseu acolhe a mostra filatélica de homenagem à Sé de Viseu, 510 anos. Organizado pelo Núcleo de Colecionismo Filatélico João Ramalho, pertencente ao Agrupamento de Escolas de Vouzela e Campia, o evento cultural foi concebido especificamente para celebrar os 510 anos de história deste emblemático e central monumento da cidade. A iniciativa cultural conta com uma rede de parcerias institucionais importantes para a sua realização. O evento recebe o apoio logístico e promocional dos CTT de Vouzela, do próprio Agrupamento de Escolas de Vouzela e Campia, da Federação Portuguesa de Filatelia e da Câmara Municipal de Vouzela, que se uniram para valorizar o património histórico e a tradição do colecionismo na região. O município de Viseu, em parceria com as juntas de freguesia locais, lançou a Rota V25, um projeto dinâmico de valorização territorial que convida residentes e visitantes a descobrir as 25 freguesias do concelho ao longo de um percurso de 210 quilómetros. A rota foi desenhada para evidenciar o património, a natureza, a gastronomia e a identidade de cada localidade, permitindo que cada participante a realize ao seu próprio ritmo em qualquer altura do ano. A experiência é enriquecida por percursos recomendados online e via QR Code e pelo passaporte V25, que serve para colecionar carimbos exclusivos de cada território e que estará disponível nas juntas de freguesia e no posto de turismo de Viseu. As termas do Carvalhal, no concelho de Castro Daire, prepararam uma programação especial para o verão, prometendo muita animação, música, tradição e magia para toda a família no Parque de Merendas. A iniciativa Animação Termal 2026 convida os visitantes a desfrutar das águas termais enquanto acompanham um cartaz diversificado que se estende ao longo dos meses de julho, agosto e setembro. Ainda neste mês acontece o Festival de Folclore das Termas do Carvalhal, no domingo, dia 26. Para o mês de agosto, a agenda reserva momentos diferenciados, que começam com uma pool party animada pelo DJ The Boss, no dia 7, seguida por Joel Gonçalves e concertinas, no dia 11, um espetáculo de ilusionismo com o Zé Mágico, no dia 19, e o concerto da Banda Filarmónica de Moledo, Flor do Rio, no dia 29 de agosto. As atividades encerram formalmente no dia 5 de setembro, com a atuação do rancho folclórico das Termas do Carvalhal, consolidando um cartaz desenhado para atrair amigos e famílias à região. Durante este mês de julho, a Biblioteca Municipal de São Pedro do Sul dedica as tardes de quinta-feira à criatividade, à partilha e à cidadania através da atividade Mãos à Obra pela Cidadania. O projeto decorre semanalmente às 15 horas e assume-se como um espaço intergeracional que reúne crianças, jovens, adultos e séniores em torno da expressão artística, promovendo a reutilização de materiais, a troca de saberes e a reflexão Ação Conjunta sobre o Desenvolvimento Local Sustentável. Ao longo das várias sessões programadas, os participantes de todas as idades terão a oportunidade de experimentar diversas técnicas artesanais e manuais. Entre as propostas dinâmicas deste mês, incluem-se oficinas de pintura de pedras, criação de pulseiras de miçangas, tecelagem simples, moldagem em barro, construção de caixinhas decorativas em cartão e encadernação de cadernos artesanais. A participação é gratuita. O projeto O Filho da Aldeia, lançado pelo CLDS 5G Tondela, em parceria com o Banco Local de Voluntariado Tondela, visa criar uma rede de voluntários dedicada ao acompanhamento da população idosa do concelho. Inspirada nos valores de proximidade e entreajuda comunitária, a iniciativa foca-se no combate ao isolamento social, familiar ou geográfico, contando já com 7 voluntários prontos para atuar nas aldeias. Sob o lema Dar Tempo é Dar Vida, o programa pretende promover o envelhecimento ativo e proporcionar momentos de companhia, partilha de histórias, jogos de estimulação cognitiva, passeios e promoção da literacia digital, valorizando o papel destas pessoas na comunidade. As inscrições para novos voluntários já se encontram abertas e podem ser efetuadas de forma online ou através do contacto telefónico 967-130-921. O recrutamento está disponível para todos os residentes do concelho de Tondela com idade igual ou superior a 18 anos que demonstrem responsabilidade e disponibilidade para apoiar a comunidade. Os participantes selecionados terão direito a acompanhamento técnico permanente por parte da equipa do CLDS 5G Tondela e estarão devidamente protegidos por um seguro durante o exercício de todas as suas atividades de voluntariado. É tudo por hoje no nosso espaço de informação. Que a sua quarta-feira seja produtiva.
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0: espreitamos o Instituto Português do Mar e da Atmosfera para sabermos quais são as previsões do estado do tempo para quarta-feira, 22 de julho. Céu pouco nublado ou limpo, apresentando períodos de muito nublado no litoral oeste até ao meio da manhã, nebulosidade que poderá persistir em alguns locais da faixa costeira do norte e centro ao longo do dia. Vento fraco a moderado, até 30 km/h, a predominar do quadrante oeste, possibilidade de formação de neblina ou nevoeiro matinal em alguns locais, e está prevista pequena subida da temperatura máxima no interior norte e centro e também na região sul. As máximas previstas são de 24 graus para o Porto, 30 para Coimbra e também para Lisboa, 32 para Faro e 33 para Santarém.
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0: São 9 horas. 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
1: Bom dia, boa quarta-feira.
2: Agora vamos ter Prazeres Interrompidos. 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
3: Este texto, escrito em 44 a.C., retrata de forma clara e objetiva as idiosincrasias de um tema sage, complexo e que ainda hoje se reveste de particular importância. Haverá algo mais extraordinário do que ter alguém com quem possas falar abertamente, como se falasses contigo próprio? Nos bons momentos da vida, sabe tão bem ter alguém com quem partilhar essa felicidade. E como seria insuportável a adversidade se não tivéssemos um ombro amigo onde repousar? Defende-se aqui a importância da virtude. Quem não a possui, ainda que acredite ter muitos amigos, será abandonado assim que a amizade for posta à prova. Uma relação baseada no interesse ou na utilidade nada vale. A verdadeira amizade só pode existir quando assenta na confiança, na lealdade e na integridade. A amizade nasce da admiração pela virtude do outro e não da necessidade. Por isso, não procura vantagens. A sua verdadeira recompensa é a própria relação. Por outro lado, os amigos devem ser escolhidos com cuidado. A amizade exige honestidade, franqueza e respeito mútuo. Um verdadeiro amigo diz a verdade, mesmo quando ela é difícil de ouvir, e nunca pede algo injusto ou desonroso. A virtude é, assim, o seu fundamento e também o seu limite. Por fim, as amizades podem mudar com o inelutável passar do tempo, mas as verdadeiras resistem às provações. Sem a amizade, a vida perde sentido e valor. Estamos assim perante uma reflexão intemporal sobre a importância das relações humanas fundadas na ética, na confiança e na partilha.
4: O episódio de hoje foi sobre o livro Sobre a Amizade, de Marco Túlio Cícero, editora Gradiva, e contou com a leitura do podcast de Fátima Muniz, que é escritora de Luanda, Angola. Boas leituras.
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1: Because You Loved Me foi lançado como o primeiro single do álbum Falling Into You em fevereiro de 1986 nos Estados Unidos, Canadá, Japão e América Latina. A canção tornou-se um sucesso mundial e foi o quarto maior sucesso musical em todo o mundo em 96, de acordo com a United World Charts. Because You Loved Me foi escrita por Diane Warren e produzida por David Foster para o filme Up Close and Personal. A canção foi nomeada para o Grammy Melhor Canção Original de 86. Celine Dion apresentou-se para a cerimónia, onde também ela foi nomeada para 4 Grammys. Ganhou na categoria Melhor Canção Escrita para Filme ou Televisão e foi nomeada para as categorias Álbum do Ano, Canção do Ano e Melhor Performance Vocal Pop Feminina.

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14: Está no ar um News Flash com o essencial da informação para esta quarta-feira, 22 de julho. Um sismo de magnitude 3.7 na escala de Richter, registado à 1h22 desta madrugada, com epicentro a cerca de 10 km a sul-sudeste de Évora, foi sentido no concelho alentejano com intensidade máxima 3 na escala de Mercalli modificada. Segundo o Instituto Português do Mar e da Atmosfera, o abalo não provocou quaisquer danos pessoais ou materiais. A Associação de Professores de Geografia solicitou ao presidente do EDUCA e ao Júri Nacional de Exames a verificação urgente da parametrização da classificação automática do item 12.1 no Exame Final Nacional de Geografia A, realizado por 16.714 alunos. O alerta surge um dia após a detecção de dois outros erros na mesma prova, na sequência de múltiplos relatos que apontam que a pontuação atribuída automaticamente nas duas versões do exame pode não estar a cumprir os critérios oficiais publicados. O Ministério da Educação, liderado por Fernando Alexandre, anunciou a criação de uma época extraordinária de exames nacionais a decorrer entre 3 e 8 de setembro, destinada a todos os alunos elegíveis para a segunda fase, independentemente de a terem realizado ou não. A medida visa assegurar que nenhum estudante seja prejudicado após os problemas registados na correção eletrónica das provas, permitindo que quem realize o exame na segunda fase e nesta fase adicional fique com a melhor nota obtida, com o período de inscrições a decorrer entre 27 e 31 deste mês de julho. A antiga Ministra da Justiça, Paula Teixeira da Cruz, defendeu que o Ministro da Administração Interna, Luís Neves, deve apresentar a sua demissão para preservar a credibilidade do Governo e das instituições democráticas, na sequência de suspeitas ligadas a obras realizadas numa propriedade do governante pela empresa Constru Barcelos. Evocando o exemplo de Miguel Macedo, que se demitiu quando a sua autoridade foi posta em causa, a ex-governante sublinhou a importância de não deixar arrastar dúvidas sobre as instituições para que estas se mantenham credíveis. Cerca de 6 meses após a passagem da Depressão Christine, quase 1.600 clientes continuam sem serviços fixos de comunicações, concentrando-se a maioria na região de Leiria, um valor que, segundo a Anacom, representa menos de 1% dos acessos afetados inicialmente e demonstra uma evolução face aos 20 mil registados em abril. Em resposta às demoras na reposição, falhas reincidentes, problemas de faturação e dificuldades de contacto com os operadores, a autoridade reguladora contabilizou até 15 de julho quase 2.200 reclamações escritas apresentadas pelos utilizadores. O surto de ébola declarado em meados de maio na província de Ituri, no leste da República Democrática do Congo, provocou a morte de pelo menos 189 crianças, número que representa cerca de um quinto das vítimas mortais confirmadas, num total de cerca de 470 menores infectados. Em resposta ao forte impacto emocional da epidemia na região, a organização Save the Children está a prestar apoio psicossocial e a disponibilizar espaços seguros a mais de 4 mil crianças para as ajudar a superar o medo, a ansiedade e o luto causados pela doença. Espanha está a enfrentar a terceira onda de calor deste verão, com temperaturas extremas a dificultar o combate a um devastador incêndio em Guadalajara, que já consumiu quase 30 mil hectares, ao mesmo tempo que o calor sufocante se estende a outras regiões do sul da Europa. Na Grécia, onde os termómetros ultrapassaram os 40 graus, as autoridades declararam alerta vermelho e avisaram para o risco elevado de incêndios e para o previsível aumento da taxa de mortalidade devido ao fenómeno extremo. O exército norte-americano confirmou a morte de um terceiro militar no ataque ocorrido na Jordânia, o sargento Angel Rampassad, juntando-se às vítimas previamente identificadas, o tenente Tyler James Fiam e a recruta Isabela Gonzalez, o que eleva para 18 o total de militares dos Estados Unidos mortos desde o início do conflito. Atingidos por mísseis balísticos e drones iranianos, estes três soldados representam as primeiras baixas diretas provocadas pelo fogo do tirão desde o início da guerra, bem como as primeiras mortes norte-americanas após a quebra do cessar-fogo entre os dois países. E foi o essencial da informação para esta quarta-feira, 22 de julho. Tenha a continuação de um ótimo dia.
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0: Espreitamos o Instituto Português do Mar e da Atmosfera para sabermos quais são as previsões do estado do tempo para quarta-feira, 22 de julho. Céu pouco nublado ou limpo, apresentando períodos de muito nublado no litoral oeste até ao meio da manhã, nebulosidade que poderá persistir em alguns locais da faixa costeira do norte e centro ao longo do dia. Vento fraco a moderado, até 30 km/h, a predominar do quadrante oeste, possibilidade de formação de neblina ou nevoeiro matinal em alguns locais, e está prevista pequena subida da temperatura máxima no interior norte e centro e também na região sul. As máximas previstas são de 24 graus para o Porto, 30 para Coimbra e também para Lisboa, 32 para Faro e 33 para Santarém.
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0: Depois de vários lançamentos que têm vindo a consolidar a sua identidade musical, Waze apresenta o seu novo single, Traumas, uma faixa que mergulha nas marcas emocionais deixadas por relações passadas e no impacto que essas experiências têm na forma como muitas mulheres vivem o amor e as novas oportunidades. 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

0: São 10 horas.
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Esta hora de programa aqui na VFM vai começar com música um pouco antiga, é certo. Mas vamos até ao Minho, mas a música do Minho e a música de qualquer outra zona do nosso país nunca é antiga. A gente gosta sempre de ouvir, quer seja antiga, quer seja mais recente. O certo é que aquilo que é nosso tem sempre muito e muito valor. É ou não verdade? É, sim, senhor, é verdade. E, portanto, eu vou-lhe oferecer, nesta hora, vamos reviver um amor perfeito. Hã? Ouviu bem? Vamos reviver um amor perfeito através da música tradicional e popular portuguesa. E ela é do Minho. São Canções Populares do Minho, um disco gravado em março do ano de 1989. Ouviu? 1989. E então vamos já emitir, é só um instantinho, que entretanto ainda vamos ouvir outra peça.

Canção dedicada a todas as mães que estão connosco nesta manhã e, portanto, nos merecem muito amor, muito carinho, muita estima e, acima de tudo, muito respeito, quer as mães que ainda estão entre nós, quer aquelas que já partiram e a quem nós temos, de quem nós temos muitas e muitas saudades. Vamos então desfilar aqui assim as canções do Minho, que realmente são uma maravilha, que eu tenho para lhe oferecer hoje. Mau, mau. Mas o que é isto? Mas o que é isto? Eu estou aqui assim admirado. Ah, agora está bem. Ah, não. Então tinham entrado em palco. Olha que esta.

disco muito antigo, gravado em março de 1989. Reviver um amor perfeito. A música.

Um long play completamente novo, era de meu pai. E estamos hoje aqui a recordá-lo. Canções do Minho.

São as canções do Minho que hoje estão aqui em destaque na VFM. Nós temos o melhor da música para si e também a melhor companhia. É ou não é? Hã? É verdade.

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E terminamos a apresentação deste LP Long Play, 33 rotações por minuto, um disco gravado em março de 1989. Revivemos aqui um amor perfeito em termos musicais. Canções populares do Minho. Foi o que eu vos apresentei, um disco que era do meu pai, hoje é meu, mas que está impecável, está novo, novo, novo. E vamos então para o final de, exatamente, do programa, não é? Porque o certo é que o tempo, esse não para. Esse é sempre a andar, sempre a andar. Eu diria mais, é sempre a voar. É isso mesmo, sempre a voar.

Uma bonita canção, como Jesus nos amou e continua a amar, e que nos proteja para sempre

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Ai, João, que tu passas o dia na taberna e não fazes nada em casa, João. Que vida é tua, João? Ainda bem que não é o João Moni, que vocês se conhecem, o João Moni. Sabe onde é que ele está? O João Moni está de férias no Algarve. Nunca tinha ido ao Algarve e houve um amigo que o meteu no carro e o levou para o Algarve. Quando ele vier, eu quero ouvir as histórias que ele vai contar para todos nós. Chegamos ao fim, meus amigos.

0: São 11 horas. 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

E já cá estamos, na segunda hora, uma vez mais, muito bom dia para si. E agora, nesta segunda hora, vai ter aqui uma gravação muito especial de um grupo, um rancho infantil e juvenil da freguesia de Fataunços, concelho de Vouzela. E esta gravação foi efetuada no ano de 1990 por mim, Fernando Morgado. Eu descobri isto no meu baú musical e achei piada, com tantos anos, que vou passar aqui para si, para que você se recorde que este rancho infantil e juvenil fez muito bem o seu trabalho. Fataunços, Vouzela, vai estar aqui.

para si, uma vez mais, bom dia. Está na companhia da VFM. Já sabe que nós estamos aqui 24 horas por dia para que você se sinta bem na nossa companhia. E nesta hora vamos ter folclore infantil e juvenil. E eu fui descobrir à minha arca musical uma gravação muito antiga, talvez em 1990, mais ou menos, por aí assim, mais ano menos ano, do Rancho Infantil e Juvenil de Fataunços, do concelho de Vozela. E eu estive a ouvir isto e realmente eu tenho que passar estas músicas. É Juventude, Rancho Infantil e Juvenil de Fataunços. Possivelmente mais ninguém tem esta gravação, suponho eu. E também não deve haver nada gravado oficialmente. No entanto, eu estive a ouvir isto, está em boas condições e, portanto, eu vou-lhe oferecer uma horinha de música infantil e juvenil. Ela chega de Fataunços, do nosso concelho, Vozela.

Rancho Infantil e Juvenil de Fatunços, uma gravação muito antiga em cassete, aquelas cassetes antigas. Eu estou a oferecer-lhe nesta manhã.

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Rancho Infantil e Juvenil da Freguesia de Fataunços, Vozela. Uma gravação do ano de 1990.

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0: rancho infantil e juvenil de Fataunços, Vozela.
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Temos estado a ouvir o Rancho Infantil e Juvenil de Fatuunços. Fizemos aqui o intervalozinho musical, como é habitual, e voltamos já de seguida. É uma gravação muito antiga e, acima de tudo, vamos relembrar a juventude da altura. Isto pelos anos 1990, 90 e poucos, já sabe que é sempre, sempre e sempre o melhor da música para si.

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Estamos a terminar a apresentação e a audição do Rancho Folclórico Infantil e Juvenil de Fatuns, Conselho de Vozela. Uma gravação muito antiga, 1990. E esta rapaziada canta bem e dança muito bem. E Vozela FM não quis ficar fora da apresentação daquilo que é nosso, que é do nosso concelho, que é de todos nós, que é de Portugal, que é da nossa região, que é do nosso país. É o povo a cantar aqui, é o povo mais pequenino, está a crescer.

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1: Meus amigos, foi um prazer apresentar este grupo infantil e juvenil de fataúnces a cantar e a dançar desta maneira, não é? Muito bom dia para si. Nós somos assim e há quem assim não seja. Ah, mas nós somos.

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0: Meus queridos ouvintes, chegamos ao final de mais um programa de rádio aqui na VFM. Tivemos aqui música do Minho e depois o rancho infantil e juvenil de Fataunços Vozela. É a nossa música, o povo a cantar e a dançar. É disto que nós precisamos, é muita e muita alegria para esquecer as tristezas da vida diária de cada um de nós e também levantar-se todos os dias de manhã com um sentido de humor diferente, bem disposto e, acima de tudo, com vontade de viver e com vontade de agradar a todos, em especial aqueles que são seus amigos e todos os seus familiares. Da minha parte é tudo. Obrigado por ter estado connosco. Até amanhã, às 10 da manhã. Eu cá voltarei a estar à sua espera. Até amanhã. Obrigado. E consigo esteve Fernando Morgado. Obrigado, obrigado, obrigado.
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7: Está no ar o News Flash com o essencial da informação para esta quarta-feira, 22 de julho. Um sismo de magnitude 3.7 na escala de Richter, registado à 1h22 desta madrugada, com epicentro a cerca de 10 km a sul-sudeste de Évora, foi sentido no Conselho Alentejano com intensidade máxima 3 na escala de Mercalli modificada. Segundo o Instituto Português do Mar e da Atmosfera, o abalo não provocou quaisquer danos pessoais ou materiais. A Associação de Professores de Geografia solicitou ao Presidente do EDUCA e ao Júri Nacional de Exames a verificação urgente da parametrização da classificação automática do item 12.1 no Exame Final Nacional de Geografia A, realizado por 16.714 alunos. O alerta surge um dia após a detecção de dois outros erros na mesma prova, na sequência de múltiplos relatos que apontam que a pontuação atribuída automaticamente nas duas versões do exame pode não estar a cumprir os critérios oficiais publicados. O Ministério da Educação, liderado por Fernando Alexandre, anunciou a criação de uma época extraordinária de exames nacionais a decorrer entre 3 e 8 de setembro, destinada a todos os alunos elegíveis para a segunda fase, independentemente de a terem realizado ou não. A medida visa assegurar que nenhum estudante seja prejudicado após os problemas registados na correção eletrónica das provas, permitindo que quem realize o exame na segunda fase e nesta fase adicional fique com a melhor nota obtida, com o período de inscrições a decorrer entre 27 e 31 deste mês de julho. A antiga Ministra da Justiça, Paula Teixeira da Cruz, defendeu que o Ministro da Administração Interna, Luís Neves, deve apresentar a sua demissão para preservar a credibilidade do Governo e das instituições democráticas, na sequência de suspeitas ligadas a obras realizadas numa propriedade do governante pela empresa Constru Barcelos. Evocando o exemplo de Miguel Macedo, que se demitiu quando a sua autoridade foi posta em causa, a ex-governante sublinhou a importância de não deixar arrastar dúvidas sobre as instituições para que estas se mantenham credíveis. Cerca de 6 meses após a passagem da depressão Christine, quase 1.600 clientes continuam sem serviços fixos de comunicações, concentrando-se a maioria na região de Leiria, um valor que, segundo a Anacom, representa menos de 1% dos acessos afetados inicialmente e demonstra uma evolução face aos 20 mil registados em abril. Em resposta às demoras na reposição, falhas reincidentes, problemas de faturação e dificuldades de contacto com os operadores, a autoridade reguladora contabilizou até 15 de julho quase 2.200 reclamações escritas apresentadas pelos utilizadores. O surto de ébola declarado em meados de maio na província de Ituri, no leste da República Democrática do Congo, provocou a morte de pelo menos 189 crianças, número que representa cerca de 1/5 das vítimas mortais confirmadas, num total de cerca de 470 menores infectados. Em resposta ao forte impacto emocional da epidemia na região, a organização Save the Children está a prestar apoio psicossocial e a disponibilizar espaços seguros a mais de 4 mil crianças para as ajudar a superar o medo, a ansiedade e o luto causados pela doença. Espanha está a enfrentar a terceira onda de calor deste verão, com temperaturas extremas a dificultar o combate a um devastador incêndio em Guadalajara, que já consumiu quase 30 mil hectares, ao mesmo tempo que o calor sufocante se estende a outras regiões do sul da Europa. Na Grécia, onde os termómetros ultrapassaram os 40 graus, as autoridades declararam alerta vermelho e avisaram para o risco elevado de incêndios e para o previsível aumento da taxa de mortalidade devido ao fenómeno extremo. O exército norte-americano confirmou a morte de um terceiro militar no ataque ocorrido na Jordânia, o sargento Angel Rampassad, juntando-se às vítimas previamente identificadas, o tenente Tyler James Fiam e a recruta Isabela Gonzalez, o que eleva para 18 o total de militares dos Estados Unidos mortos desde o início do conflito. Atingidos por mísseis balísticos e drones iranianos, estes três soldados representam as primeiras baixas diretas provocadas pelo fogo do tirão desde o início da guerra, bem como as primeiras mortes norte-americanas após a quebra do cessar-fogo entre os dois países. E foi o essencial da informação para esta quarta-feira, 22 de julho. Tenha a continuação de um ótimo dia.
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3: Tchan, tchan, tchan, tchan, tchan, tchan, tchan, tchan. Olá, pessoal. Sejam bem-vindos a mais um Cuidado que Ele Está na Cozinha. Eu sou o Emanuel Moura e hoje vou trazer-lhe uma receita muito revolucionária e muito gostosa ao mesmo tempo. Senhoras e senhores, vou ensinar-vos a fazer couve-flor na frigideira. Ah, pois é. Isto demora mais ou menos 20 minutos. É uma receita muito fácil. Precisamos de uma couve-flor, sal, pimenta, orégãos, 2 colheres de sopa, sopa de azeite, 2 dentes de alho fatiados, 1 cebola picada, 3 tomates sem sementes em cubos, 1 chávena e meia de queijo mozzarella, 1 chávena e meia de tomates cerejas fatiados e 2 colheres de sopa de manjericão fresco picado. É um luxo. Comece por cozinhar a couve-flor em água a ferver, com um bocadinho de sal, durante cerca de 4 minutos, ou até ficar assim al dente. Depois escorra e reserve. À parte, aqueça o azeite numa frigideira larga, em lume brando, e deixe alourar o alho. Acrescente depois a cebola, refogue por mais 2 minutos, adicione depois o tomate, o sal, a pimenta e os orégãos, cozinhe por mais 5 minutos e de vez em quando vá mexendo para não ficar demasiado quente. De seguida, misture a couve-flor, tape e cozinhe por mais 3 minutos. Por fim, espalhe o queijo, o tomate de cereja e o manjericão. Tape bem tapado e cozinhe por mais 2 minutos, ou até o queijo ficar assim bem derretido. E voilá! Está feito! Sirva a couve-flor de frigideira em seguida. É uma maravilha, muito fácil de fazer, muito rápido e ainda por cima muito dietético. Que espetáculo! Eu sei que é muita informação. Para voltar a ouvir esta e mais receitas, vá ao podcast da sua rádio que está lá tudo explicadinho. Está bem, pessoal? Portem-se bem. Tchan, tchan, tchan, tchan. Tchan, tchan, tchan. Tchau.
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9: 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Nesta quinta-feira, dia 23, o claustro inferior da Sé Catedral de Viseu acolhe a mostra filatélica de homenagem à Sé de Viseu, 510 anos. Organizado pelo Núcleo de Colecionismo Filatélico João Ramalho, pertencente ao Agrupamento de Escolas de Vouzela e Campia, o evento cultural foi concebido especificamente para celebrar os 510 anos de história deste emblemático e central monumento da cidade. A iniciativa cultural conta com uma rede de parcerias institucionais importantes para a sua realização. O evento recebe o apoio logístico e promocional dos CTT de Vouzela, do próprio Agrupamento de Escolas de Vouzela e Campia, da Federação Portuguesa de Filatelia e da Câmara Municipal de Vouzela, que se uniram para valorizar o património histórico e a tradição do colecionismo na região. O município de Viseu, em parceria com as juntas de freguesia locais, lançou a Rota V25, um projeto dinâmico de valorização territorial que convida residentes e visitantes a descobrir as 25 freguesias do concelho ao longo de um percurso de 210 quilómetros. A rota foi desenhada para evidenciar o património, a natureza, a gastronomia e a identidade de cada localidade, permitindo que cada participante a realize ao seu próprio ritmo em qualquer altura do ano. A experiência é enriquecida por percursos recomendados online e via QR Code e pelo passaporte V25, que serve para colecionar carimbos exclusivos de cada território e que estará disponível nas juntas de freguesia e no posto de turismo de Viseu. As termas do Carvalhal, no concelho de Castro Daire, prepararam uma programação especial para o verão, prometendo muita animação, música, tradição e magia para toda a família no Parque de Merendas. A iniciativa Animação Termal 2026 convida os visitantes a desfrutar das águas termais enquanto acompanham um cartaz diversificado que se estende ao longo dos meses de julho, agosto e setembro. Ainda neste mês acontece o Festival de Folclore das Termas do Carvalhal, no domingo, dia 26. Para o mês de agosto, a agenda reserva momentos diferenciados, que começam com uma pool party animada pelo DJ The Boss, no dia 7, seguida por Joel Gonçalves e concertinas, no dia 11, um espetáculo de ilusionismo com o Zé Mágico, no dia 19, e o concerto da Banda Filarmónica de Moledo, Flor do Rio, no dia 29 de agosto. As atividades encerram formalmente no dia 5 de setembro, com a atuação do rancho folclórico das Termas do Carvalhal, consolidando um cartaz desenhado para atrair amigos e famílias à região. Durante este mês de julho, a Biblioteca Municipal de São Pedro do Sul dedica as tardes de quinta-feira à criatividade, à partilha e à cidadania através da atividade Mãos à Obra pela Cidadania. O projeto decorre semanalmente às 15 horas e assume-se como um espaço intergeracional que reúne crianças, jovens, adultos e séniores em torno da expressão artística, promovendo a reutilização de materiais, a troca de saberes e a reflexão conjunta sobre o desenvolvimento local sustentável. Ao longo das várias sessões programadas, os participantes de todas as idades terão a oportunidade de experimentar diversas técnicas artesanais e manuais. Entre as propostas dinâmicas deste mês, incluem-se oficinas de pintura de pedras, criação de pulseiras de miçangas, tecelagem simples, moldagem em barro, construção de caixinhas decorativas em cartão e encadernação de cadernos artesanais. A participação é gratuita. O projeto O Filho da Aldeia, lançado pelo CLDS 5G Tondela, em parceria com o Banco Local de Voluntariado Tondela, visa criar uma rede de voluntários dedicada ao acompanhamento da população idosa do concelho. Inspirada nos valores de proximidade e entreajuda comunitária, a iniciativa foca-se no combate ao isolamento social, familiar ou geográfico, contando já com 7 voluntários prontos para atuar nas aldeias. Sob o lema Dar Tempo é Dar Vida, o programa pretende promover o envelhecimento ativo e proporcionar momentos de companhia, partilha de histórias, jogos de estimulação cognitiva, passeios e promoção da literacia digital, valorizando o papel destas pessoas na comunidade. As inscrições para novos voluntários já se encontram abertas e podem ser efetuadas de forma online ou através do contacto telefónico 967-130-921. O recrutamento está disponível para todos os residentes do concelho de Tondela com idade igual ou superior a 18 anos que demonstrem responsabilidade e disponibilidade para apoiar a comunidade. Os participantes selecionados terão direito a acompanhamento técnico permanente por parte da equipa do CLDS 5G Tondela e estarão devidamente protegidos por um seguro durante o exercício de todas as suas atividades de voluntariado. É tudo por hoje no nosso espaço de informação. Que a sua quarta-feira seja produtiva.
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1: Bom dia. Que a vossa manhã seja tão exata quanto possível, porque hoje, 22 de julho, celebramos um dia especial para os amantes da matemática. Assinalamos o dia da aproximação de pi, uma homenagem à fascinante constante matemática pi, frequentemente representada pela fração 22 sobre 7. É um convite a olhar o mundo com precisão, a desvendar os mistérios dos círculos e a apreciar a beleza lógica que nos rodeia. Uma pausa para valorizar a inteligência humana na busca por conhecimento. Que este dia inspire a vossa curiosidade, motivando-vos a encontrar as vossas aproximações perfeitas nos desafios diários. Desfrutem de cada momento com paixão. Tenham um dia repleto de descobertas e sorrisos.
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0: São 13 horas.
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0: São 15 horas. 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

0: São 16 horas.
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0: Bizarro.
1: Olá, viva, seja bem-vindo. Cá estamos nós, de regresso, com mais um espaço de 2 horas de emissão e onde destacamos novidades do mundo da música. Vamos começar com Não Tá Fácil. É música de Virgul com Maninho.

Depois de uma viagem musical que começou nos Savana, passou pelo pop em inglês de George Morrison e amadureceu na canção portuguesa com os discos Portugal 2018 e Canções Mundanas. Tiago Vilhena está de volta. O cantautor regressa com Salatrano, antecipado pelo single Mau Mau Bem Bem. Fiel ao seu hábito de fazer caber o mundo numa canção, Tiago volta a criar uma atmosfera sem nação que ainda assim respira costumes portugueses.

David Hayes levam o fado para a rua com o novo single, Fado Vizinho, gravado com várias guitarras, incluindo uma sonoridade que invoca a guitarra portuguesa e as serenatas das tunas académicas. O single é uma declaração de amor às tradições, à música que se canta à janela, às ruas engalanadas das festas populares e à nostalgia que atravessa gerações. No centro da canção está a vizinhança como primeira comunidade. Lá.

0: Bate demais.
1: Shania Twain apresenta Faded Blue Jeans, o mais recente avanço de Little Miss Twain, o novo álbum da artista, marcando um regresso às suas raízes musicais e com a assinatura da sua voz inconfundível e do som country pop, que a tornou uma referência mundial. Faded Blue Jeans dá continuidade a este novo capítulo da sua carreira.

A cantora e compositora brasileira Mária Frois apresenta Rio Lua, o primeiro single do seu próximo álbum Esquina do Sol, inspirada por uma estadia no Rio de Janeiro, onde gravou parte do novo disco. A canção retrata um romance de verão imaginado, evocando a magia das noites cariocas sob a luz da lua. Com um som leve e dançante, Rio Lua combina ritmos brasileiros com influências de indie pop, criando uma atmosfera de nostalgia, romance e liberdade.

0: Depois de vários lançamentos que têm vindo a consolidar a sua identidade musical, Waze apresenta o seu novo single, Traumas, uma faixa que mergulha nas marcas emocionais deixadas por relações passadas e no impacto que essas experiências têm na forma como muitas mulheres vivem o amor e as novas oportunidades. Com uma mensagem profunda e atual, Traumas aborda a realidade de mulheres que, depois de terem sido magoadas e emocionalmente feridas, acabam por criar barreiras que dificultam a abertura a novas pessoas e a novas histórias.
1: Quero focar em mim. Terminei o relacionamento um ano passado. Ainda não tenho um ano solteira. Ainda estou a curar os meus traumas. Estás a ver? Não quero estar-me a envolver emocionalmente com uma pessoa sem estar curada o suficiente.

0: Anastasia junta-se a Anitta em Louca, uma colaboração que reúne uma das maiores estrelas da música grega contemporânea e uma das artistas brasileiras de maior projeção internacional, combinando melodias étnicas, influências balcânicas e ritmos latinos. Louca cruza diferentes culturas numa sonoridade pop envolvente, assente no refrão imediato, forte energia feminina e uma produção de verão.
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Landrick apresenta Namora com o Telefone, o tema de destaque da primeira parte do novo álbum Onde Está o Meu Amor. O tema retrata uma realidade cada vez mais comum. Duas pessoas podem estar lado a lado, mas nem sempre estão verdadeiramente juntas. Entre notificações, mensagens e o ecrã do telemóvel, a atenção desvia-se e os momentos a dois acabam por ficar para segundo plano.

Está na hora de fazer um pequeno intervalo. Voltamos para a segunda etapa, logo a seguir, onde vamos ter a contagem dos 10 temas mais tocados em Portugal. Para o fecho, temos mais e melhor música, como é o caso desta, Dias Sem Ti, Jardim dos Calados.

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1: São 17 horas. 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
9: Olá, viva! Estamos de regresso, segunda etapa, AB Play, música nova. E arrancamos com Gustavo Lima, Bala Alojada.

Blaia junta-se a Tuxá em Bato Pé no Chão, um hino de pista construído para arrasar. Tambores tribais, coros hipnóticos e um groove afro-lusófono contagiante transformam a música num ritual moderno de liberdade, energia pura para deixar as más vibrações para trás e dançar sem parar. Produção de RDD, guitarra de Chibatinha, um single feito para se tornar hit

0: vai. Sam Tompkins apresenta o novo single Crawling Out My Skin. O novo tema antecipa o álbum Are We Gonna Sing, com edição prevista para setembro, e reflete um novo momento na vida do artista, explorando temas como a nostalgia, a amizade, o crescimento pessoal e o amor.
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0: Vamos respeitar os temas mais tocados em Portugal. Nesta tabela temos três novidades para a saída de À Toa, Miguel Araújo e Ray.
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0: Top Mais. Subida de 6 posições para o Kiss Me de Maru, está na 4ª posição. E vamos ao pódio. Entramos com Shakira, com Burna Boy, Day Day.
1: Número 5.
2: Quando uma mulher nega um homem que tem visão e acaba aceitando um homem que tem televisão, acaba assistindo a visão na televisão. Isso, né?

Grande Lisboa, de Ronnie Fuego, retrata a intensidade de um amor de verão vivido entre as ruas e as noites de Lisboa. Com uma sonoridade leve e nostálgica, fala de momentos que permanecem na memória mesmo quando o verão termina. É o último single da apresentação do álbum Mantra, reunindo temas como amor, liberdade, crescimento pessoal e emoções que ficam para sempre.

É tempo de fechar. Voltamos na próxima semana para o último espaço de AB Play antes das férias. Mas ainda falta muito. Para já ficamos à escuta de um tema que é de Yolanda. Noite inteira. Até para a semana.

0: São 18 horas. 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
5: 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Nesta quinta-feira, dia 23, o claustro inferior da Sé Catedral de Viseu acolhe a mostra filatélica de homenagem à Sé de Viseu, 510 anos. Organizado pelo Núcleo de Colecionismo Filatélico João Ramalho, pertencente ao Agrupamento de Escolas de Vozela e Campia, o evento cultural foi concebido especificamente para celebrar os 510 anos de história deste emblemático e central monumento da cidade. A iniciativa cultural conta com uma rede de parcerias institucionais importantes para a sua realização. O evento recebe o apoio logístico e promocional dos CTT de Vozela, do próprio Agrupamento de Escolas de Vozela e Campia, da Federação Portuguesa de Filatelia e da Câmara Municipal de Vozela, que se uniram para valorizar o património histórico e a tradição do colecionismo na região. O município de Viseu, em parceria com as juntas de freguesia locais, lançou a Rota V25, um projeto dinâmico de valorização territorial que convida residentes e visitantes a descobrir as 25 freguesias do concelho ao longo de um percurso de 210 quilómetros. A rota foi desenhada para evidenciar o património, a natureza, a gastronomia e a identidade de cada localidade, permitindo que cada participante a realize ao seu próprio ritmo em qualquer altura do ano. A experiência é enriquecida por percursos recomendados online e via QR Code e pelo passaporte V25, que serve para colecionar carimbos exclusivos de cada território e que estará disponível nas juntas de freguesia e no posto de turismo de Viseu. As termas do Carvalhal, no concelho de Castro Daire, prepararam uma programação especial para o verão, prometendo muita animação, música, tradição e magia para toda a família no Parque de Merendas. A iniciativa Animação Termal 2026 convida os visitantes a desfrutar das águas termais enquanto acompanham um cartaz diversificado que se estende ao longo dos meses de julho, agosto e setembro. Ainda neste mês acontece o Festival de Folclore das Termas do Carvalhal, no domingo, dia 26. Para o mês de agosto, a agenda reserva momentos diferenciados, que começam com uma pool party animada pelo DJ The Boss, no dia 7, seguida por Joel Gonçalves e concertinas, no dia 11, um espetáculo de ilusionismo com o Zé Mágico, no dia 19, e o concerto da Banda Filarmónica de Moledo, Flor do Rio, no dia 29 de agosto. As atividades encerram formalmente no dia 5 de setembro, com a atuação do rancho folclórico das Termas do Carvalhal, consolidando um cartaz desenhado para atrair amigos e famílias à região. Durante este mês de julho, a Biblioteca Municipal de São Pedro do Sul dedica as tardes de quinta-feira à criatividade, à partilha e à cidadania através da atividade Mãos à Obra pela Cidadania. O projeto decorre semanalmente às 15 horas e assume-se como um espaço intergeracional que reúne crianças, jovens, adultos e séniores em torno da expressão artística, promovendo a reutilização de materiais, a troca de saberes e a reflexão conjunta sobre o desenvolvimento local sustentável. Ao longo das várias sessões programadas, os participantes de todas as idades terão a oportunidade de experimentar diversas técnicas artesanais e manuais. Entre as propostas dinâmicas deste mês, incluem-se oficinas de pintura de pedras, criação de pulseiras de miçangas, tecelagem simples, moldagem em barro, construção de caixinhas decorativas em cartão e encadernação de cadernos artesanais. A participação é gratuita. O projeto O Filho da Aldeia, lançado pelo CLDS 5G Tondela, em parceria com o Banco Local de Voluntariado Tondela, visa criar uma rede de voluntários dedicada ao acompanhamento da população idosa do concelho. Inspirada nos valores de proximidade e entreajuda comunitária, a iniciativa foca-se no combate ao isolamento social, familiar ou geográfico, contando já com 7 voluntários prontos para atuar nas aldeias. Sob o lema Dar Tempo é Dar Vida, o programa pretende promover o envelhecimento ativo e proporcionar momentos de companhia, partilha de histórias, jogos de estimulação cognitiva, passeios e promoção da literacia digital, valorizando o papel destas pessoas na comunidade. As inscrições para novos voluntários já se encontram abertas e podem ser efetuadas de forma online ou através do contacto telefónico 967-130-921. O recrutamento está disponível para todos os residentes do concelho de Tondela com idade igual ou superior a 18 anos que demonstrem responsabilidade e disponibilidade para apoiar a comunidade. Os participantes selecionados terão direito a acompanhamento técnico permanente por parte da equipa do CLDS 5G Tondela e estarão devidamente protegidos por um seguro durante o exercício de todas as suas atividades de voluntariado. É tudo por hoje no nosso espaço de informação. Que a sua quarta-feira seja produtiva.
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A sorte de uns, mas o azar de outros.

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1: Ao fim de algumas interações com os seus medos, inicia a transição. Ganha asas, o nariz embica e sente soco e leve.

Mark Lanegan Band e Dum Dum Girls na abertura da emissão desta semana da Culpa das Estrelas. Seguimos com o Melting Pot, primeiro da Austrália Xavier, depois Chris Garnaut dos Estados Unidos e por fim a jogar em casa Rodrigo Leão com a voz de Lula Pena. Boa noite e bem-vindos.

O mito do bom ermita é o texto que nos acompanhará hoje e marca o regresso do autor Álvaro Silveira às estrelas. culpadasestrelas.radio@gmail.com é o nosso e-mail de contacto. Deixo-vos agora com One Day Like This, dos Elbow.

O ritual repete-se a cada verão. Abandona os sapatos, as calças e as camisas. A gravata já tinha abandonado há alguns anos. Escolhe o destino menos apetecível para os comuns. Quando lá chega, acende uma fogueira e fuma aquele cigarro que esperou 11 meses. Permite-se ser poeta e escrevinha na memória. Escolhe ser músico e assobia com os insetos. Condena-se a regressar à inexistência e afasta a nostalgia. Abre o livro e desaparece nele. Os caranguejos rodeiam-no como coelhos. O chapeleiro louco confunde-se com uma libelinha menina e voa com destino incerto. A terra que se afasta no frenesim dos pés umedece pela madrugada. E os ciclos vão-se eternizando em quantas horas possamos imaginar. A viagem do tempo é trocada pela suspensão no etéreo. Habituou-se a acreditar que a linha do horizonte é apenas mais um processo imaginativo de nos referenciarmos em relação ao que nos envolve. Mas tendo decidido que nada o envolve, a solução foi franzir os olhos e miscigená-los com os outros azuis. Ao fim de algumas interações com os seus medos, inicia a transição. Ganha asas, o nariz embica e sente soco e leve. Salta, rebola, procura entender os seus novos membros e abana-se em preparativo para o que pudesse vir a acontecer. Depois serena, espera. Ainda com os olhos perto de fechar, continua vertical.

O movimento reflexo assume o seu destino ortogonal e caminha em direção ao que lhe parece ser em frente. Quando sente o líquido, volta a abanar-se, mas continua. Passos depois, começa a boiar com as asas de fora. E ali vai, ficando num estranho equilíbrio de pássaro-peixe. Até que o apito acorda, revolto e assustado, tenta voar. Abandonar a frequência que o martiriza. Concentra toda a sua energia e, finalmente, solta-se e lança-se obliquamente na atmosfera. O círculo amarelo é agora o seu foco de atenção. Se alguém o estivesse a observar, estranharia tal ser e movimento. Estilizado a 45 graus, como um foguete ser híbrido. Pestaneja e sente calor e pressão. Cada vez mais calor e mais pressão. Até a ponta das asas começarem a transformar-se em pequenas zonas de combustão. Teria de tomar uma rápida decisão. E isso desagradava-o. O magma é incomodativo. Pega-se tudo, além de ser demasiado quente. Envolvido em tons de laranja, deixa-se engolir e integra-se. A porta bateu várias vezes. As correntes de ar estavam fortes naquele dia. O espelho devolveu-lhe um ser andrógeno sem asas nem bico. O círculo amarelo parecia tridimensional na litografia. A boca muito aberta, imaginando gritos, contrastava o azul. Em redor, tudo parecia igual. Afinal, não esquecera. Recordou o final de um filme que o atormentou durante anos. Caminhou em direção à porta rotativa e acordou no outono.

Poison in the Well faz parte do álbum Illusion, um dos dois trabalhos editados em 2021 por Ethan Burns. O outro chama-se Electric Mental State. Mesclado com os pensamentos do Bom Ermita, tocaram Ben Howard e os Dark Dark Dark. A última sequência da noite será cantada toda ela no feminino. Já a tocar temos Skin, de Zara Mahler, depois uma grande recordação de Sally Oldfield e fechamos com Cassandra Jenkins.

0: das estrelas.
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É tempo de fecharmos mais uma sessão da Culpa é das Estrelas. Mando um abraço de agradecimento ao autor Álvaro Silveira pelas linhas que escreveu para esta emissão, extensível àqueles que nos acompanharam durante a última hora. Para os que não puderam estar desde o início, saibam que a gravação do programa estará muito em breve disponível na plataforma Mixcloud. São as despedidas de Jorge Cravo, com a promessa de regressar na próxima semana com mais músicas e outras palavras. Para o final, escolhi os Dead Cab for Cutie, de Ben Gibbard. Boa noite.

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